0: Vocês não sabem, mas o Chico Buarque é o meu verdadeiro pai.
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0: 17:30.
1: Para o próximo número, precisamos de um violão. Mário. Eu agora vou prestar a minha homenagem a um artista que não pertence à minha geração. Isso é, ele não tem 20 anos. Mas no caso, ter 20 anos não é muito importante, não. Porque o que importa é a música que ele faz, que é muito boa. Se o senhor não tá lembrado da licença de contar ali onde agora está esse

0: quem é a saudosa maloca?
1: Essa eu fiz. Eu fiz comigo mesmo.
0: Ah, você fez com você. Você, eu sei, tem muitas outras músicas, não? Por exemplo?
1: Tem uma que eu fiz há alguns dias, chama-se Luz da Light.
0: Luz da Light, você fez com quem?
1: Fiz comigo mesmo.
0: Ah, sim. Você pode mostrar a música pra nós?
1: Faz.
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1: Pega o tom.
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0: A gente samba no escuro, que é muito mais legal. E é natural.
1: O que mais?
0: Depois eu tenho um outro samba que esse já fiz com alguém.
1: Com alguém? Quem é esse alguém?
0: Esse alguém chama-se Hervé Cordovil.
1: Muito importante. E que música é essa que você fez?
0: Chama-se

0: pode rir, esse não pode rir.
1: Não pode, então não ri.
0: Porque esse samba é bonito.
1: É bonito.
0: Chama-se Prova de Carinho.
1: Ah, sim.
0: É, Mário, per favore. Nem fala inglês. Agora não pode rir.
1: Ah, não ri.
0: Não pode rir.
1: Prometo que não vou rir.
0: Esse não pode rir.

0: Que bom, hein? Não é bonito?
1: Sacrificou a corda mesmo.
0: Enrolou no dedão, enrolou e...
1: Bonitinho. Que mais?
0: Depois eu fiz comigo mesmo, de parceria.
1: Com você também? Ah,
0: mesmo.
1: Sim.
0: Fiz as mariposas.
1: Você pode mostrar pra gente?

0: Pode mostrar pra gente, Adriana.
1: Esse é pra rir bastante.
0: Tá bom.
1: Chama-se diz também comigo.
0: Você pode
1: mesmo
0: me dizer qual é o que não é pra rir?
1: Todos, um não é pra rir, pra brincar não é pra rir.
0: Tá bom.
1: E esse chama-se um samba no bexiga.
0: Que bexiga? Eu não sou daqui, tenho direito de querer saber.
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